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2: Tá bom? Vamos que senão tudo direitinho assim, ó. Digidão, digidão, digidão. Ai.